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6: Olá, meus queridos, tudo bem? Um bom início de semana. Chegando nesta segunda-feira, dia 17 de agosto, hoje é o Dia Nacional da Construção Social e também o Dia do Patrimônio Histórico Nacional. Vamos à dica de hoje, do Mundo Verde. Sabia que a sua descarga pode estar pesando no bolso e desperdiçando muita água no dia a dia? Invista nos acabamentos com acionamento duplo, que oferecem opções de fluxo menor ou maior. Assim, você escolhe a intensidade certa para cada momento e economiza até 60% de água. Comece a semana com uma atitude inteligente, que alivia a conta e preserva o nosso meio ambiente.
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2: Boa noite, amigos ouvintes da UFM. Hoje, dia 17 de agosto, estamos na nossa terceira edição. As duas passadas eu falei do Inexus e hoje vamos começar um novo artista, um novo grupo. Prepare-se para mais uma série, mais uma edição nessa temporada do Pool Special.
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2: E hoje você vai começar ouvindo uma viagem sonora que começa em Manchester. Início dos anos 90. Manchester, nessa época, era uma cidade que respirava clubes, energia e reconexão depois da era Manchester e do Acid House inglês. Entre os produtores que surfavam essa vibração estava Mike Pickering, DJ, músico e alma curiosa da cena eletrônica britânica. Mike já havia tocado com Kwando Kwango e fazia parte da lendária Factory Records. E decidiu fazer algo novo, um som que misturasse house, soul e pop. Assim nascia o

Special, começamos com Color My Life, de 1991. Há quem diz que o M do M People seria inicial do nome Mike, mas também The Music, Movement e Moment. Neste bloco intitulado Origem e Atmosfera, eu continuo comentando que aqui no Pool Special ele se juntou ao tecladista Paul Hurt e o percussionista Shovel. Mas daí, né, faltava a voz. E ela veio, Helter Small, com sua potência, carisma e presença.

álbum do grupo vem em 1991, chamado Northern Soul. O título é homenagem direta à cena soul que embalava os salões do norte da Inglaterra nas décadas de 70 e 80. O single How Can I Love You More se destaca nas rádios e ela, Heather Small, entrega sua alma em cada nota, enquanto Mike Pickering costura batidas que poderiam tocar tanto em Ibiza quanto em Londres. Era o início da fusão perfeita entre house e emoção. How Can I Love You More, pra você aqui no Pooh Special 1993.

você conferiu Excited. E continuando, o álbum Northern Soul não foi um sucesso imediato de vendas, mas abriu caminho para algo maior. O público das pistas de dança já começava a reconhecer aquele som inconfundível. Daí vem o álbum Elegant Slamming, de 1993, e o sucesso vem com força total. O disco conquista o Mercury Prize, colocando o grupo entre os grandes nomes da música britânica. Faixas como One Night in Heaven e Moving On Up explodem nas pistas. Era um tempo dominado pela dance música genérica e o M-People trazia sua autenticidade, groove e mensagem positiva. Agora aqui pra você no Full Special,

0: ao som de Moving On Up, a voz de Heather Small torna-se símbolo de confiança e celebração. O grupo une a linguagem dos clubes à sensibilidade pop, algo raro, algo verdadeiro. Com Elegant Slamming, o M People define uma sonoridade que ecoaria em campanhas, rádios e festas por toda a década.
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0: esta foi You Just Have To Be There aqui no Pool Special.
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0: E agora vamos abrir um bloco que eu chamo de o clímax dos anos 90, né? Enquanto as luzes das pistas de dança se espalhavam por toda a Europa, Amy People se preparava para o próximo salto. A sonoridade de Manchester, alinhada à voz de Heather Small, conquista multidões. E o primeiro capítulo dessa jornada

Renaissance, o som da alma eletrônica do Reino Unido. Na próxima edição eu trarei o auge da fama, os hinos de autoexpressão e como esta banda definiu o soul britânico dos anos 90. Eu sou o Bill e espero você na próxima semana para mais uma nova viagem sonora com M People.

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8: Oi, chegando por aqui com meu amigo Pet, meus amigos. E vocês sabiam que a estrutura dos olhos dos gatos é perfeita para a vida do predador? Pois é, eles possuem um campo visual de cerca de 200 graus e uma incrível visão periférica. A visão dos felinos é hiperatenta e responde instantaneamente aos movimentos mais rápidos. É por isso que o seu bichano não deixa passar nenhum brinquedo ou presa ligeira.
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May 5th, 1993. Leah's Diary.

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2: Muitas pessoas aplicam a vitamina C na pele pela manhã, mas não sabem que o verdadeiro segredo está em combinar esse produto com o protetor solar. Enquanto o filtro solar bloqueia a entrada dos raios do sol, a vitamina C age como um escudo interno, neutralizando os danos da luz que consegue passar. Essa dupla dinâmica trabalha em equipe para evitar o aparecimento de novas rugas, flacidez e manchas difíceis na pele do rosto. Usar os dois juntos todos os dias garante uma proteção muito mais completa contra a poluição e os raios solares. Cuide da sua pele hoje para mantê-la jovem por muito mais tempo.
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1: Atenção, atenção, meu povo, você que gosta de cozinhar. Se acabou a maionese no meio do preparo do salpicão, calma que o requeijão resolve seu problema, viu? Ele substitui perfeitamente receitas frias e garante esse toque cremoso e muito saboroso. Além disso, é a opção perfeita para sanduíches naturais em dias quentes, pois não azeda fácil. Então economize tempo, evite desperdícios e transforme suas receitas diárias com essa substituição esperta.
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Jack Reacher está de volta. Mais uma temporada, a quarta, né, de Reacher. Chegou com tudo no Prime Video. Alan Richardson volta a vestir a pele do ex-major da Polícia Militar do Exército Americano que segue cruzando o país sem endereço fixo, quase numa espécie de nômade moderno, sempre encarando problemas que exigem sua habilidade de observação e força física. A série e o filme também de sucesso com Tom Cruise foram baseadas no livro Gone Tomorrow. E a trama dessa quarta temporada de Reacher começa de forma frenética. Ele presencia uma cena trágica no metrô e percebe que há algo muito mais profundo acontecendo. A investigação o leva pro coração do Pentágono, envolvendo jogos políticos, segredos de Estado e pessoas dispostas a eliminar qualquer um que chegue perto da

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1: Olá, meus amigos, tudo bem? Uma boa terça-feira para vocês. Hoje, dia 18, é o Dia Mundial da Libertação Humana, Dia do Estagiário e também Dia da Revolução Cultural. Vamos à dica de hoje do Mundo Verde. Você já experimentou vinhos que trazem sabor para a sua taça e ainda protegem a natureza? Os vinhos orgânicos são produzidos sem nenhum tipo de pesticida ou agrotóxico durante o cultivo. Já os naturais utilizam uvas de agricultura saudável e dispensam insumos químicos no processo. Uma dica saborosa para sua terça-feira: aprecie bebidas de qualidade com consciência ecológica.
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1: Pra você que está procurando um pet super divertido e que se adapta muito bem à vida em apartamento, os furões dormem a maior parte do dia, são silenciosos e pesam cerca de 1,5 kg. Eles adoram se esconder e se encantam facilmente com gaiolas espaçosas e brinquedos. Garantia de alegria e muita fofura para movimentar a sua rotina no meio da semana.
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Jay Dacher, investigador privado, a nova série que tem muito suspense, investigação policial e mistério, além de cenários sensacionais. A trama acompanha ele mesmo, RJ Dacher, interpretado por Scott Speedman, um ex-fotojornalista que viu a sua vida virar de cabeça para baixo ao passar um tempo na prisão, sem poder voltar

criada por Rob Dougherty, o mesmo nome por trás de sucessos como Medium e Elementary. A produção mergulha num universo de corrupção, crimes excêntricos e um calor tropical que esconde segredos em cada esquina. RJ Decker, investigador privado, está em destaque no Disney+.

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3: As pessoas passam, em média, um terço de suas vidas dormindo. Isso equivale a cerca de 25 anos, considerando que uma pessoa viva, em média, 75 anos.
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0: aplicam a vitamina C na pele pela manhã, mas não sabem que o verdadeiro segredo está em combinar esse produto com o protetor solar. Enquanto o filtro solar bloqueia a entrada dos raios do sol, a vitamina C age como um escudo interno, neutralizando os danos da luz que consegue passar. Essa dupla dinâmica trabalha em equipe para evitar o aparecimento de novas rugas, flacidez e manchas difíceis na pele do rosto. Usar os dois juntos todos os dias garante uma proteção muito mais completa contra a poluição e os raios solares. Cuide da sua pele hoje para mantê-la jovem por muito mais tempo.
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1: A Petrobras aguarda autorização do Ibama para perfurar mais 3 poços de pesquisa na bacia da Foz do Amazonas, na chamada Margem Equatorial. O processo de licenciamento ambiental do bloco prevê 4 poços, um principal e outros 3 contingentes. O primeiro, chamado Morfo, recebeu autorização em outubro do ano passado e foi perfurado em águas ultraprofundas, a cerca de 175 quilômetros da costa do Amapá. Agora, a Petrobras busca autorização para avançar nos outros 3 poços. Segundo o Ibama, ainda são necessárias avaliações técnicas antes da liberação. A Petrobras apresentou novas informações ao órgão na última sexta-feira e os documentos estão sendo analisados. A região é considerada estratégica pela empresa para a exploração de novas reservas de petróleo no país.
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1: Atenção, atenção, meu povo, você que gosta de cozinhar. Se acabou a maionese no meio do preparo do salpicão, calma que o requeijão resolve o seu problema, viu? Ele substitui perfeitamente receitas frias e garante esse toque cremoso e muito saboroso. Além disso, é a opção perfeita para sanduíches naturais em dias quentes, pois não azeda fácil. Então economize tempo, evite desperdícios e transforme suas receitas diárias com essa substituição esperta.
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6: A leitura estimula o cérebro de forma intensa. Em exames de ressonância magnética, regiões relacionadas à linguagem, memória e emoção se ativam quando alguém está lendo ou ouvindo uma história.
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0: 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Um novo ciclone extratropical deve provocar temporais e fortes rajadas de vento no sul do Brasil nos próximos dias. O sistema deve começar a se organizar entre quinta e sexta-feira, associado à passagem de uma frente fria. O Rio Grande do Sul deve ser o estado mais afetado, com previsão de chuva intensa, tempestades, descargas elétricas e possibilidade de queda de granizo. As rajadas de vento podem chegar a 100 km por hora em algumas regiões, aumentando o risco de queda de árvores, destelhamentos e interrupções no fornecimento de energia elétrica. Santa Catarina e Paraná também poderão sentir os efeitos da frente fria. Autoridades recomendam acompanhar os alertas meteorológicos e evitar áreas abertas durante os temporais. Após a passagem do sistema, as temperaturas devem cair na região sul.
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2: Tá no ar aqui mais um Music Delivery, sempre com anos 80, 90 e 2000, novidades clássicas e muito mais mixadas pelo DJ Jeff Fernandes. Legal falar em terceira pessoa, eu adoro. O Jeff Fernandes sou eu, inclusive. Apresentando e mixando o Delivery sempre aqui na Pool. Três edições, 10 da manhã, 2 da tarde e 8 da noite. E começando com o ano de 1995, que foi o ano de lançamento do Windows 95. Já em maio, precisamente maio de 1995, tinha início a operação comercial da internet no Brasil. Em 21 de junho, o Corinthians derrotava o Grêmio por um placar de 2-1 e foi o campeão da Copa do Brasil. Corintianos vibrando neste momento, parem de vibrar e prestem atenção, porque a música de 1995, When People... Vários hits bem legais, a banda inglesa que veio de Manchester, formada em 90. E essa de 95, como já falei, Open Your Heart, no Music.

0: e nasceu em 14 de março de 77. Já sabe agora o dia de dar presente para ela. E o Fedlegrand é um DJ holandês, produtor e também remixer, fundador de um selo chamado Flamingo Recordings. Antes no Delivery, Robbie Ribera com Michelle Wilson, Key of Life, de 98. Antes de 94, Loveland com Rachel McFarlane, Keep On Shining. DJ com Everyday My Life, de 2001. Tony do Bar, o Tony de Bart, com The Real Thing, de 93. E abrindo com 95, M People Open Your Heart. Fechando mais uma edição do Music Delivery, sempre aqui no Pool. Três edições diárias, segunda a sexta-feira, 10 da manhã, 2 da tarde e 8 da noite. Lá no YouTube, arroba Jeff Fernandes 007, beleza? No Instagram, arroba Jeff Voz. Jeff com dois F's, voz é com Z, e tá tudo certo, beleza? Obrigado pela sua conexão e até o próximo.
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Jack Reacher está de volta. Mais uma temporada, a quarta, né, de Reacher. Chegou com tudo no Prime Video. Alan Richardson volta a vestir a pele do ex-major da Polícia Militar do Exército Americano que segue cruzando o país sem endereço fixo, quase numa espécie de nômade moderno, sempre encarando problemas que exigem sua habilidade de observação e força física. A série e o filme também de sucesso com Tom Cruise foram baseadas no livro Gone Tomorrow. E a trama dessa quarta temporada de Reacher começa de forma frenética. Ele presencia uma cena trágica no metrô e percebe que há algo muito mais profundo acontecendo. A investigação o leva pro coração do Pentágono, envolvendo jogos políticos, segredos de Estado e pessoas dispostas a eliminar qualquer um que chegue perto da verdade.

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2: A Casas Bahia está se preparando para um cenário econômico ainda mais difícil em 2027. Segundo o presidente da varejista Renato Franklin, a expectativa é de piora nas condições de crédito e manutenção do elevado endividamento das famílias brasileiras. Diante desse cenário, a companhia decidiu fechar 298 lojas, cerca de 30% de sua rede, além de reduzir custos e priorizar operações mais rentáveis. A Casas Bahia também entrou com pedido de recuperação judicial para renegociar cerca de 17 bilhões e 300 milhões de reais em dívidas. A empresa registrou prejuízo de 10 bilhões e 100 milhões de reais no segundo trimestre, embora grande parte desse resultado esteja relacionada a efeitos contábeis sem impacto imediato no caixa. O objetivo da reestruturação é reduzir despesas e preservar as operações da companhia.
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4: Livros infantis que abordam sentimentos e desafios da infância ajudam as crianças a lidar com emoções como o medo, a tristeza e a insegurança, segundo especialistas em educação emocional.
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1: O Brasil registrou a maior queda no número de candidaturas em eleições gerais das últimas 3 décadas. Segundo dados da Justiça Eleitoral, pouco mais de 20.500 candidatos foram registrados para as eleições deste ano. O número é cerca de 30% menor que o de 2022. A maior redução ocorreu nas disputas para o Legislativo. As candidaturas a deputado federal caíram de mais de 10.600 para cerca de 7.600. Para deputado estadual, passaram de mais de 17 mil para aproximadamente 11.500. Entre os fatores que explicam a queda estão mudanças nas regras eleitorais, fusões de partidos e o avanço das federações partidárias. Todos os estados brasileiros registraram redução no número de candidatos. O TSE informa que os dados ainda podem sofrer pequenas alterações.
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Boa noite, melhores ouvintes, ouvintes do Back to Black. Eu sou o Sérgio Scarpelli, começando agora mais uma edição inédita do programa mais groove do rádio, todo o sabor da música negra e suas influências, dos clássicos até as grandes novidades. E hoje a coisa tá boa por aqui, tem Prince, Michael Jackson, Steve Wonder, só pra começar esse triozinho básico, Earth, Wind & Fire, Ash, Florence, Simpson, mas eu começo com uma cantora que eu adoro de paixão e não é de hoje, é a cantora Estelle, a cantora inglesa Estelle, que tá com um EP sensacional, A Mulher Não Perde a Mão, e eu vou tocar aqui a faixa título, que além da Estelle tem a participação de La Russell e Cameron Harold, é isso aí. A gente ouve New Direction. Vamos lá.

clássico é clássico e vice-versa. Ouvimos aí ele, simplesmente Michael Jackson, o rei do pop, numa super produção aí do Quincy Jones. Aliás, essa dupla, né? Nunca devia ter se separado na vida. Faixa do álbum Bad de 87, ouvimos aí Another Part of Me. Que música, né? E antes, o grande e novo som do Flivans, a música Your Star Will Shine. Olha, essa é uma das melhores músicas que eu lancei esse ano. E agora a gente vai para Paris ouvir um jazz funk delicioso de Jazz Waves. Groove dos bons mesmo, a gente ouve La Vie à Paris.

0: E fechando esse primeiro bloco do Back to Black, ficamos com a prodígio aí, a baterista e cantora The Pocket Queen e seu novo single Good Vibes. A Pocket Queen, que nasceu no Instagram fazendo covers com sua bateria de grandes clássicos da música negra. E ela sempre arrasou, né? E ela é ótima, né? E antes, outra bela novidade, Boyan e Nick Hanson em Around the World. É isso aí. Sérgio BTB, arroba Sérgio BTB, é meu nome no Instagram e espero vocês por lá. Não saia daí que tem mais Back to Black.
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1: Para você que está procurando um pet super divertido e que se adapta muito bem à vida em apartamento, os furões dormem a maior parte do dia, são silenciosos e pesam cerca de 1,5 kg. Eles adoram se esconder e se encantam facilmente com gaiolas espaçosas e brinquedos. Garantia de alegria e muita fofura para movimentar a sua rotina no meio da semana.
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5: Back to Black de volta aqui comigo, Sérgio Scarpelli, sempre em sintonia com você, melhor ouvinte. E agora eu vou tocar a cantora espanhola Eva Santillana, que aos 22 anos se consolidou como uma das joias, né? Escondidas na cena underground de Barcelona. E agora se lança em carreira solo. A gente ouve aí Suits.

som Prince realmente é simplesmente sensacional. Que falta faz um cara como ele, que talento e criatividade, música diferentona, saindo do lugar comum. Ficamos aqui uma das faixas de sua obra-prima, o álbum Purple Rain, a música Take Me With You. E antes, Aves e Vincent Parker com a pancada Rolling, uma das novas aí que eu adoro, né? E eu vou virando aqui para uma música nova do trompetista holandês Rick Moll, funk music de primeira grandeza. Aliás, esse cara tem feito cada coisa, né? A gente ouve aí Soldier.

Felissou aqui num remix apurado do The Reflex, fechando assim esse segundo bloco do Back to Black. Ouvimos simplesmente Harold Melvin, The Blue Notes, com vocais do Ted Pendergrass, aí não precisa falar mais nada, em Bad Luck. E antes, rap dos bons aqui com S.O., a sapatada Don't Worry About It. É isso aí. Próximo bloco tem David Lee, Opolopo, Steve Wonder e muito mais. I'll be back.

0: 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A Universidade de São Paulo, a USP, apareceu com destaque em dois rankings internacionais divulgados nas últimas semanas, e os dois têm foco na produção científica da universidade. No ranking de Xangai, a ARWU, a USP ficou em primeiro lugar no Brasil e entrou no grupo das 150 melhores do mundo. No quesito publicações indexadas, a universidade ocupou a 30ª posição global. Já no ranking da Universidade Nacional de Taiwan, divulgado no dia 20 de julho, o destaque foi nas ciências agrárias, com a USP conquistando a 14ª colocação no mundo nessa área. O reitor Aloysio Augusto Cotrim Segurado disse que os resultados mostram a força da instituição, mas ponderou que rankings sozinhos não traduzem toda a complexidade de uma universidade pública.
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9: Back to Black de volta aqui comigo, Sérgio Scarpelli. E eu abro esse terceiro bloco com novidade de David Lee ao lado de Destiny 2 e Aria Lyric no balanço I'm Here

esse groove fantástico do Save the Robots, a música Don't Ask Me To, música com dois pés na disco. E antes, Jungle com a ótima Candle Flame, com Eric the Architect. Que beleza, né? E eu vou virando aqui para outra sapatada sensacional, agora do DJ sueco Oppoloppo. Oppoloppo, meu! Ao lado da cantora Natasha Watts. A gente ouve Situationship.

0: Olha só, grande clássico fechando esse terceiro bloco do Back to Black. Ficamos aí com o gênio negro Stevie Wonder na sua melhor música feita nos anos 80, a sensacional Do I Do. E antes a minha banda do coração, The Brand New Heavies, em sua formação clássica, com o Dia Davenport nos vocais em Get Away. É isso aí. Próximo bloco tem Incognito, Ash Foreign Simpson, Earth, Wind & Fire. Tá um desfile aqui. Não saia daí.
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Jay Dacher, investigador privado, a nova série que tem muito suspense, investigação policial e mistério, além de cenários sensacionais. A trama acompanha ele mesmo,

0: Scott Speedman, um ex-fotojornalista que viu a sua vida virar de cabeça para baixo ao passar um tempo na prisão. Sem poder voltar para o jornalismo tradicional, ele usa o seu conhecimento de cobertura policial para se reinventar como detetive particular, isso no belíssimo sul da Flórida. Criada por Rob Dougherty, o mesmo nome por trazer sucessos como Medium e Elementary, a produção mergulha num universo de corrupção, crimes excêntricos e um calor tropical que esconde segredos em cada esquina. RJ Decker, investigador privado, está em destaque no Disney Plus.
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5: A leitura melhora a capacidade de empatia. Quando nos colocamos no lugar de personagens, treinamos nosso cérebro para compreender e respeitar outras perspectivas.
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9: 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Ouça Depeche Mode, The Strange Love.

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6: E o Back to Black está de volta aqui comigo, sempre Sérgio Scarpelli, com a banda inglesa Stone Foundation. Banda mesmo, com 8 integrantes, soul orgânico e groove na veia. A gente ouve To Die For You.
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de música, mais um grande clássico aqui no Back to Black. Ouvimos simplesmente Mick Hucknall e seu Simple Red na sensacional Come to My Head. Uma das primeiras músicas, se não a primeira música lançada pela banda e a melhor de todas. E olha que o Simple Red tem músicas boas pra caramba. É um desfile de música boa, mas Come to My Head é insuperável. E antes, um remix super especial do clássico September, do Earth, Wind & Fire, aí o DJ responsável, Dario Caminito. É isso aí. Indo para as três últimas músicas dessa edição, agora a gente ouve Incognito com Goodbye.

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1: O Arquivo Nacional já tornou públicos 932 casos de OVNIs no Brasil, reunidos em 1.020 documentos, a maioria relatada por pilotos e funcionários da aviação à Força Aérea Brasileira. Neste mês, o arquivo incluiu 18 novos casos de 2025, com destaque para 5 avistamentos em Londrina e o relato de um comandante da Latam, que descreveu bolas de luz com movimentos irregulares em Guarulhos, em São Paulo, e ainda relatou turbulência durante o voo. O primeiro registro oficial de OVNI no Brasil é de 1952, na Barra da Tijuca, no Rio de Janeiro, com 9 fotos. Em 2014, um avião da Gol precisou fazer manobra evasiva perto de Quixadá, no Ceará, para desviar de um objeto branco em velocidade supersônica. Em 1986, 5 jatos da FAB perseguiram 21 objetos num episódio que ficou conhecido como a Noite dos OVNIs. O Arquivo Nacional lembra que nem todos os casos indicam extraterrestres. Podem ser drones, satélites, balões ou fenômenos naturais.
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0: Este é o Music Delivery com Milli Vanilli, All or Nothing, 1989. Não tocou tanto quanto as outras, mas tocou também, né? Antes, Bandeiras com This Is Your Life, de 91, vocal é de Caroline Buckley e também da violinista e tecladista Sally Herbert. Caroline e Sally trabalharam juntas como backing vocal e musicista para o grupo The Communards, do Jim Somerville, lembra? O primeiro álbum do Bandeiras chegou ao número 40 no Reino Unido, com colaborações aí de Jim Somerville, né, claro, do guitarrista Johnny Marr dos Smiths e Bernard Summer do New Order. Antes, o Counter Beat com Tell Me That You Wait, 1990. Antes, o invejoso Device, What Is Sadness, 1990. E acho que ninguém sabe, né, que ele ouviu o Enigma, né? Orchestra JB ou Orchestra Jim Brown, com Come Alive, 1991. Terminando aqui, então, mais um Music Delivery. 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Nas redes, estou lá no Instagram, no arroba JFVoice e no YouTube, no arroba GFernandes007. Valeu!
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0: belos hábitos. Cuide-se bem com essas dicas.
1: Muitas pessoas aplicam a vitamina C na pele pela manhã, mas não sabem que o verdadeiro segredo está em combinar esse produto com o protetor solar. Enquanto o filtro solar bloqueia a entrada dos raios do sol, a vitamina C age como um escudo interno, neutralizando os danos da luz que consegue passar. Essa dupla dinâmica trabalha em equipe para evitar o aparecimento de novas rugas, flacidez e manchas difíceis na pele do rosto. Usar os dois juntos todos os dias garante uma proteção muito mais completa contra a poluição e os raios solares. Cuide da sua pele hoje para

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0: 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O relatório Focus, que junta as estimativas do mercado financeiro, manteve a projeção de inflação para 2026 em 5,02%. Esse número está 0,52 ponto percentual acima da meta do Banco Central, que é de 4,50%. Há um mês, a estimativa era de 5,15%. Para 2027, a projeção subiu de 4,22% para 4,24%. Para 2028, ficou em 3,80% e para 2029, se manteve em 3,50% pela 50ª semana consecutiva. Na taxa Selic, a estimativa para o fim de 2026 ficou em 13,75%. O Copom cortou os juros de 14,25% para 14% ao ano em agosto, o quarto corte seguido. O dólar projetado para o fim de 2026 seguiu em R$ 5,20 pela nona semana seguida.
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3: Crianças que crescem em ambientes com livros têm melhor desempenho escolar, mesmo em famílias com baixa renda. É o que mostra um estudo da Universidade de Nevada.
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7: Atenção, atenção, meu povo, você que gosta de cozinhar. Se acabou a maionese no meio do preparo do salpicão, calma que o requeijão resolve seu problema, viu? Ele substitui perfeitamente receitas frias e garante esse toque cremoso e muito saboroso. Além disso, é a opção perfeita para sanduíches naturais em dias quentes, pois não azeda fácil. Então economize tempo, evite desperdícios e transforme suas receitas diárias com essa substituição esperta.
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1: Os Estados americanos processaram a Meta, dona do Instagram e do Facebook, pedindo o valor de 7 trilhões de reais. A acusação é de que as plataformas têm algoritmos feitos para viciar menores de idade e que a empresa coleta dados de crianças de forma ilegal. A Meta nega as acusações e diz que já adotou medidas para proteger os jovens nas suas redes sociais.
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0: Jack Reacher está de volta. Mais uma temporada, a quarta, né, de Reacher. Chegou com tudo no Prime Video. Alan Richardson volta a vestir a pele do ex-major da Polícia Militar do Exército Americano que segue cruzando o país sem endereço fixo, quase numa espécie de nômade moderno, sempre encarando problemas que exigem sua habilidade de observação e força física. A série e o filme também de sucesso com Tom Cruise foram baseadas no livro Gone Tomorrow. E a trama dessa quarta temporada de Reacher começa de forma frenética. Ele presencia uma cena trágica no metrô e percebe que há algo muito mais profundo acontecendo. A investigação o leva pro coração do Pentágono, envolvendo jogos políticos, segredos de Estado e pessoas dispostas a eliminar qualquer um que chegue perto da verdade. Reacher, quarta temporada, disponível então no Prime Video.
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2: Olá, meus amigos, tudo bem? Uma boa terça-feira para vocês. Hoje, dia 18, é o Dia Mundial da Libertação Humana, Dia do Estagiário e também Dia da Revolução Cultural. Vamos à dica de hoje do Mundo Verde. Você já experimentou vinhos que trazem sabor para a sua taça e ainda protegem a natureza? Os vinhos orgânicos são produzidos sem nenhum tipo de pesticida ou agrotóxico durante o cultivo. Já os naturais utilizam uvas de agricultura saudável e dispensam insumos químicos no processo. Uma dica saborosa para sua terça-feira: aprecie bebidas de qualidade com consciência ecológica.
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7: Só 10 municípios de Minas Gerais ficaram com 74% dos 3,6 bilhões de reais arrecadados com royalties da mineração no estado em 2025. Conceição do Mato Dentro lidera o ranking, seguida por Congonhas, Nova Lima, Mariana e Itabira. O minério de ferro respondeu por 86,44% de toda a arrecadação, gerando 3,09 bilhões de reais. A Vale foi a empresa que mais pagou royalties, 1,54 bilhão de reais, quase R$4 a cada R$10 arrecadados no estado. No total, 528 municípios tiveram mineração registrada, com 1.591 empresas e 2.331 áreas de mineração. Em Conceição do Mato Dentro, 84% das transferências públicas recebidas vieram da mineração. O estado ainda tem 28 barragens em situação de alerta ou emergência, sendo uma no nível 3, o mais grave.
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Tarde no Mix da Pool FM, começando mais um The Old School Show pela Pool, energia no ar, comigo DJ Bummer, sempre rolando pra você as balas dos anos 70 até os anos 2000. O melhor do rap, o melhor do funk, o melhor da Old School Music pra você aqui na Pool. Começando o programa de hoje com o som de Big Throwdown, música que eu compus há uns 6, 7 meses atrás. Com a ajudinha do IA, a gente desenvolveu essa pérola. The Big Throwdown. Fame.

0: The Big Trouble Down, letra minha, composição minha, arranjo meu. Como é que funciona a criação de música no IA, né? Você tem várias maneiras de fazer uma música utilizando inteligência artificial. A mais fácil é você deixar de fazer tudo, a letra, a música. Aí você vai ter pouco controle do que sai ali. Geralmente é uma coisa genérica, sem muita personalidade, aleatória. Eu já trabalho diferente. Eu crio a letra primeiro, desenvolvo na minha cabeça a melodia que eu quero para aquela letra que eu fiz. Eu cantarolo, eu gravo ela numa versão demo, só a voz, com o tom que eu quero, com a melodia que eu quero, com o ritmo, a velocidade, os BPMs que eu quero. Feito isso, eu subo essa gravação pro IA, eu coloco a letra, e aí eu vou ter que descrever todos os instrumentos que eu quero que participem daquela música, que façam parte daquela música. Então, o tipo de baixo que eu quero, se é um baixo mais melódico, um baixo slap bass, aquele baixo que faz pam, pam, pam, pam, pam, né? Uma guitarra, se é uma guitarra só de acompanhamento, uma guitarra wah-wah, uma guitarra fuzz com mais uma distorção, o teclado, o tipo de teclado, o modelo de teclado, o tom do teclado que eu quero, e a bateria também, o tipo de bateria que eu quero, se é uma bateria eletrônica, se é uma 808, uma 909, ou uma bateria acústica. Você escolhe, você desenvolve o que quer. Aí você vai entrar na parte da voz, que tipo de voz. No caso, eu posso ou usar a voz que eu gravei, a minha própria, ou eu posso usar uma voz do banco de vozes do IA. Eu sempre uso as minhas, e eu distorço elas algumas vezes, que essa música era a minha voz distorcida. Então, vários trechos, o The Baby Throwdown é a minha voz, baixado a tonalidade dela, e como se ela estivesse mais lenta nos beats, né? Ela fica... Mas, na realidade, é a minha voz mesmo. Então, a gente vai distorcendo, vai testando, vai experimentando até chegar ao resultado que a gente quer. Não é fácil e não é rápido, demora. Gasta umas 2-3 horas para fazer uma música dessa. Fora o trabalho que eu tive anterior de fazer a letra, de desenvolver a melodia. 3 horas mais ou menos, só dentro do software, né? E saem essas coisas que vocês estão vendo aqui, que eu toco às vezes dentro da programação. The Old School Show, Pool FM, Energia no Ar. DJ Bummer.
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1: Você ouviu aí Paco Super Mix com DJ Stuart Best, 1982. Quem não conhece o Paco Super Mix, era um quadro dentro do programa do radialista Paco Navarro, que era um cubano naturalizado americano, que fazia muito sucesso no começo dos anos 80 na rádio 92KTU, Nova York, e tinha um quadro que ele trazia os DJs lá para fazer os remixes, chamado Paco Super Mix. Paco tinha um vozeirão, Paco Navarro, depois ele voltou para algumas rádios latinas, ele abandonou o mainstream, foi para as rádios mais voltadas ao público latino, e inclusive com locução em espanhol, dentro de Nova York mesmo. Ele faleceu há uns 7, 8 anos atrás. Paco Navarro.
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maravilhoso com o show Pool FM em Januário, a nossa última do dia. Estourou o horário, mas eu me recuso a cortar essa música. Esse é um verdadeiro hino aos direitos sociais americanos. Ele fala de Martin Luther King, da história dele em luta, pela luta dos direitos dos negros americanos, dos direitos civis, e do seu assassinato. Tem o seu discurso no dia que ele foi assassinado e tudo mais que aconteceu em seguida, a revolta da população, o James Brown tendo que fazer um show para segurar um pouco os ânimos lá, acabou explorando inclusive o prefeito lá, pediu em dobro na hora de entrar no palco, senão não entrava. Bom, vamos encerrar o programa de hoje. Semana que vem estaremos de volta, terça e domingo às 5 horas da tarde, o mesmo programa de sempre, com as músicas variadas que você gosta e as novidades e também as exclusividades. The Old School Show, vamos para 21 anos já aqui com a Pool FM, junto com a rádio desde o comecinho. Melhor da Black Music, Rap, Funk, Soul, Disco, Jazz, Reggae, Hip Hop em geral, até MPB com as influências blacks a gente toca também. De tudo, sem preconceito. Até semana que vem, bye bye!

0: semana que vem, no mesmo horário, para mais uma viagem musical pelas terras da Black Music. Até lá.
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2: Em junho de 2026, o número de empresas brasileiras com nome sujo chegou a 9,1 milhões de CNPJs, com 232,9 bilhões de reais em dívidas atrasadas. Os dois números são recorde da série histórica da Serasa Experian, que começou em 2016. Em maio, eram 9 milhões de CNPJs negativados e 229,9 bilhões de reais em dívidas. Em um mês, o número de empresas cresceu 1,1% e o volume de dívidas subiu 1,3%. Cada empresa inadimplente deve, em média, R$25.508,96 e tem 7,3 contas atrasadas. Das negativadas, 8,7 milhões são micro e pequenas empresas, cerca de 95% do total. O setor de serviços concentra 55,7% das inadimplentes. A inadimplência de pessoas físicas também bateu 83,9 milhões de consumidores em julho, com um índice perto de 90% nas faixas de renda mais baixas.
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3: O Dia Mundial do Livro Infantil é celebrado dia 2 de abril, data do nascimento de Hans Christian Andersen, autor de contos clássicos como O Patinho Feio e A Pequena Sereia.
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Agora é para uma despedida emocionante. Depois de 5 temporadas acompanhando a trajetória de Nando, Doni e Rita, chegou a hora de conferir o desfecho da história de um dos personagens mais complexos de Sintonia. A gente tá falando do filme Nando Entre Dois Mundos. A história nos leva 5 anos depois do final da série. Nando agora vive isolado na Sérvia, distante da esposa Sheila e dos filhos. O filme é dirigido por Johnny Araújo, colocando Nando diante de um conflito existencial. Será que ele consegue abandonar o crime antes que os filhos repitam o caminho que ele mesmo trilhou? Drama intenso com toques de ação e a participação especial de Bruna Mascarenhas.

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0: né? Mais sério, mais rapper, perigoso e tudo mais. E não é por nada, não. É culture beat. Não culture beat, nem culture beat. Culture beat dói o ouvido, inclusive. Você não gosta que te chamem pelo nome errado, correto? Então vai chamar o culture beat de culture, culture, culture. Chama do que você quiser, a vida é sua, pode falar errado à vontade, tá tudo certo, beleza. Antes do Death Syndicate com The Project, 1990, samples aí do ABBA. Teve ainda Joy Joyce com Baby Baby, 1991, dois samples aí bem famosos, né? Cida Garrett. Cida Garrett que fez backing vocal pro Michael Jackson no I Just Can't Stop Loving You. O sample usado aqui é de uma música de 88 chamado Kissing, mas não acaba aí. Tem também a Alicia Warren com uma música chamada Touch Me, de 1989. Aí o Lee Merrill foi lá, surrupiou tudo, botou na Baby Baby, botou o nome lá, Joy and Joyce, e ficou uma música sensacional. Depois ele refez essa obra com Corona, que ficou uma merda. A da Corona é muito ruim, você pula e só toca Joy Joyce, Baby Baby. O resto, como dizia o dono de uma rádio onde eu trabalhei na Baixada, quando ele não gostava de uma música, ele falava, deleta, deleta, deleta. Deleta, Baby Baby da Corona. E ainda Mark Mark and the Funk Bunch com Loleta Holloway, Good Vibrations, 1991. Fechando aqui mais um Music Delivery. Obrigado aí pela sua conexão. Music Delivery sempre aqui na PUB, segunda a sexta, 10 da manhã, 2 da tarde e 8 da noite. 3 edições, portanto. No YouTube estou no arroba jefffernandes007, Jeff com dois Fs e o 007 os números. E no Insta, no arroba jffvoz. Valeu, abraço, hein?
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3: Para você que está procurando um pet super divertido e que se adapta muito bem à vida em apartamento, os furões dormem a maior parte do dia, são silenciosos e pesam cerca de 1,5 kg. Eles adoram se esconder e se encantam facilmente com gaiolas espaçosas e brinquedos. Garantia de alegria e muita fofura para movimentar a sua rotina no meio da semana.
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8: Adolescentes que leem por prazer têm maior autoestima e se sentem mais preparados para lidar com emoções. É o que diz um estudo do Reino Unido.
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1: Vamos seguindo com mais aqui nossa super viagem espacial imaginária. Esse é o 0.0. Trazendo agora Johnny Negro and the Sunburst Band com Whole Times.

0: podia ficar de fora. Dream Eagle and the Sunburns Band com Whole Times. 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

E aí, boa noite, tudo certo por aí? É, depois do Back to Black, do Pool Classics e do Old School Show, chegou a hora do Transitions. Então, vamos lá, que hoje eu trouxe uns clássicos do freestyle e Miami dos anos 80 para esta primeira parte. Inicio com a Brenda Rose Sassa, com o que acho que é o seu único single, porque eu não encontrei muitas informações dela. When the Time is Right, de 1988, já falecida em 2011, aos 49 anos.